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2: Camarón por Fandango, Dejarla vivir en paz, a la guitarra Paco de Lucía. Déjala vivir en paz, 1975.

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2: La baladilla de los tres ríos, milonga, Pepe Albaicín con la guitarra de Juan Carlos Zárate.